0: help you. We gotta help us together. 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
1: Ah, está inclinado el micrófono. Ahí es la contumacia.
2: Un, dos, tres.

muitos e cangaceiros morreram ali. Outros, por sorte, puderam fugir. E suas cabeças ficaram expostas para que a volante mostrasse respostas.